0: clave me escucha.
1: E aí, para todas as minas brasileiras, as minas Nova York, que beleza dura, beleza pura, Kojak.